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0: Bom dia, são 8 da manhã. Bem-vindo, bem-vinda à Rádio Sudoeste. Eu sou a Diana Neto, contigo até à 1 da tarde. Só bobo.
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0: Esta é a de Sabrina Carpenter, chama-se Man Child. Daqui a pouco temos a pedaço.

0: Hits, chama-se Gold, a tocar na Rádio Sudoeste e a dar lugar aos habituais updates quanto a temperaturas máximas. Começamos pela cidade de Lisboa. A máxima prevista para hoje é de 29 graus. Hoje a contar com um dia com o céu pouco nublado, mesmo praticamente limpo, ainda que durante a manhã possa apresentar períodos de maior nebulosidade. Quanto à cidade do Porto, 24 graus de máxima para hoje. Temos também um dia com o céu pouco nublado ou praticamente limpo, à exceção do período da manhã em que pode ser um bocadinho mais nublado. Ainda assim, temos um ótimo dia pela frente e sempre com a boleia da Rádio Sudoeste.
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0: Engana ninguém, é o Chico da Tina nesta Sou Grande no Amor a tocar na Rádio Sudoeste. Passam agora praticamente 16 minutos das 8 e eu estou a adorar. Um grande beijinho para o Júlio que mandou mensagem para o WhatsApp da Sudoeste a dizer: ai Diana, estás por aí até à uma, isso é muito tempo, força nisso. Pois estava eu a comentar, claro, mês de férias para uns e muito trabalhinho para outros. Portanto, muito obrigada por toda a solidariedade. Espero estar capaz de te fazer companhia até à uma da tarde. Vai ser assim ao longo dos próximos dias e da próxima semaninha. Depois, logo à tarde, é o nosso Paulo Jorge que te faz companhia aqui em 100.8 e 102.7. Uma coisa é mais do que garantida, não te faltam nunca as tuas favoritas. Daqui a nada com o Somber, com os BTS e muitos mais.
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É do Soundburst, chama-se Home Wrecker, a tocar na Rádio Sudoeste. Passam agora 23 minutos das 8. Ainda vais ouvir o Archie, o Wiz, Tamsi e muitos mais. Primeiro é com a nossa Taylor Swift e daqui a pouco temos novidades com a Elsa Casemiro. Não te atrases, tenha uma ótima viagem. Boa quarta.

É do Archie, chama-se Patroa, é tocar na Rádio Sul do Oeste. São 8:30 da manhã, certinhas, não te atrases, tenha uma ótima viagem. Boa sorte desse lado pelo trânsito. Só vou volume agora para o East MC. Já daqui a nada temos novidades com a nossa Elsa Casimir e também updates quanto a temperaturas máximas.

0: Show Me Love with TMC a tocar na Rádio Sudoeste. Faltam agora 27 minutos para as 9 da manhã. Já está por cá a nossa Elsa Casimir com novidades para o dia de hoje. Alô, bom dia.
1: Bom dia. Ariana Grande falou com os fãs durante um concerto da Eternal Sunshine Tour sobre a decisão, anunciada esta semana, de fazer uma pausa na carreira e afastar-se dos olhares públicos durante um tempo. A cantora confirmou o afastamento e esclareceu que não se trata de uma decisão impulsiva provocada pelo recente escrutínio sobre o seu corpo e saúde. Foi tomada de forma consciente e com antecedência, ou seja, foi planeada há muito tempo. Ariana fez ainda questão de sublinhar que a atual digressão, prevista para terminar em setembro, foi a experiência mais curativa, bonita e especial da sua vida. Além do afastamento dos palcos, a artista também cancelou a sua participação no musical Sunday in the Park with George, com estreia marcada para Londres, ao lado do ator Jonathan Bailey. Cardi B superou Nicki Minaj e é agora a primeira rapper a ter 4 galardões diamante por vendas equivalentes a 10 milhões, vendas físicas e streaming nos Estados Unidos. Já tinha 3 com Girls Like You, WAP e I Like It e ganhou mais um esta semana por Bodak Yellow. Nicki Minaj tem 3 certificados diamante pelas vendas de Starships, Bang Bang e Super Bass.
0: Obrigada, Elsa. Faltam agora 25 minutos para as 9. Temos também updates quanto a temperaturas máximas. Começamos pela cidade de Lisboa. A máxima prevista para hoje é de 29 graus, a contar com uma manhã com o céu bastante nublado, ainda que durante a tarde tudo fique mais tranquilo, já a contar com um dia com o céu pouco nublado, ou mesmo praticamente limpo. O mesmo cenário pela cidade do Porto e a temperatura máxima por cá é de apenas 24 graus. Salve o volume já para o Fade e o ATL Jacob. Ainda vais ouvir Pedro Sampaio, Pink Panthers e muitos mais.

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2: Sequência feiticeira, é o Pedro Sampaio a tocar na Rádio Sudoeste. Ainda vais ouvir Pink Panthers e Zara Larsson. E a propósito, há novidades. A Zara deixou toda a gente demasiado entusiasmada pelas redes sociais, como tem sido já hábito. Já te conto mais daqui a pouco. Primeiro é com a Ray, chama-se Where Is My Husband. Faltam 19 minutos para as 9, não te atrases.

0: Enterers e Zara Larsson a tocar na Rádio Sudoeste. Acabaste de ouvir Stateside. Agora que faltam 13 minutinhos para as 9 da manhã. A Zara Larsson que deixou a malta em êxtase, especialmente pelo TikTok, depois do sucesso enorme do Midnight Sun e, na verdade, do sucesso do rebranding da Zara Larsson. Uma fã perguntou num vídeo no TikTok se ela já estava a pensar, a preparar um novo álbum, e a Zara Larsson, o nosso ídolo acessível, respondeu e disse que sim, está confirmado pela própria que um novo álbum já estará a caminho. Estamos curiosos e, claro, muito contentes que seja mais um grande sucesso, tal como o Midnight Sun. Daqui a pouco na tua rádio vais ouvir Damiano David, vais ouvir também um grande, grande, grande sucesso com o nosso Pé na Areia e muitos mais. Não te atrases, boa quarta.
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São agora 9 da manhã. Não te atrases, tenha uma ótima viagem. Só vou pôr uma primeira do Bruno Mars. Ainda vais ouvir o The Weeknd, o Bruno Boy e muitos mais. Adios.

In Your Eyes, é do The Weeknd, a tocar na rádio Sudoeste. Passam agora 8 minutinhos das 9. Vamos lá aos habituais updates quanto a temperaturas máximas. Começamos pela cidade de Lisboa. A máxima prevista para hoje é de 29 graus. Quanto à cidade do Porto, 24 graus apenas. E hoje, uma manhã com o céu bastante nublado. Depois, ao longo da tarde, tudo fica mais tranquilo já, com o céu pouco nublado ou praticamente limpo. Claro, para as duas cidades. Estamos quites hoje. Passam 9 minutos das 9, não te atrapalhes.

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1: Talvez você precise de mim. É o Veiga tocar na Rádio Sudoeste. Agora que passam 15 minutinhos das 9 da manhã, e eu bem sei que tu precisas de mim para ficar a par de novidades e boas notícias, porque já está disponível pela Apple TV uma nova temporada de uma das maiores séries do momento. Já te conto tudo daqui a nada. Agora é com a Olivia Dean e logo depois com o Plutónio aqui na Rádio Sudoeste. Boa viagem.

0: Claro, é do Plutónio a tocar na Rádio Sudoeste. Passam agora 21 minutinhos das 9. Não te atrases, sobe o volume e tenha uma ótima viagem com a boleia da tua rádio. Também já podes vá espreitar uma nova temporada pela Apple TV. A espera acabou. Ted Lasso está de regresso à Apple TV com a quarta temporada, que estreou ontem. Depois de regressar aos Estados Unidos no final da terceira temporada, Ted Lasso volta agora ao AFC Richmond para assumir um novo desafio, treinar uma equipa feminina do clube, as Lady Greyhounds, que começa praticamente do zero. Ao longo dos 10 episódios, o treinador terá de construir uma nova equipa e enfrentar desafios dentro e fora de campo. O elenco volta a reunir muitas das personagens favoritas. Desde a estreia em 2020, Ted Lasso tornou-se um fenómeno mundial, conquistando 13 prémios Emmy e elogios pela forma como combina o humor, a emoção e temas como a liderança, a amizade e a saúde mental. Já está disponível a quarta temporada na Apple TV. Daqui a pouco na tua rádio vais ouvir Justin Bieber, Olivia Rodrigo e muitos mais.
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0: Olivia Rodrigo, chama-se Drop Dead, esta é a música do novo álbum e que acabaste de ouvir pela Rádio Sudoeste. Faltam agora 29, quase 28 minutos para as 10 da manhã. Vais ouvir agora Richie Gamble e Plutónio com Sei Lá Vida. Daqui a pouco temos novidades, updates com a nossa Elsa Casimiro, além de, claro, os habituais updates quanto a temperaturas máximas.
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0: C'est la vie, não diria melhor. Faltam agora 25 minutos para as 10 da manhã. Sobe o volume, até porque já está por cá a nossa Elsa Casimir com novidades para esta quarta-feira. Aldo, bom dia.
1: Bom dia. Chico da Tina continua a antecipar o lançamento do seu novo álbum. Depois de Pressinhas, Vícios, Sou Grande no Amor e Sou Arqueólogo, o artista anunciou o lançamento de mais um single. Chama-se Pega ou Larga e chega nos próximos dias aos serviços de streaming de música. Um novo tema, Chico da Tina fala sobre uma relação que parece não sair do mesmo lugar. A canção Rain Me In, que junta Sam Fender e Olivia Dean, é agora o tema que conseguiu ficar mais tempo na liderança do top de singles no Reino Unido. O hit somou 19 semanas em primeiro lugar no famoso top, destronando a canção I Believe, de Frankie Lane, que esteve 18 semanas na liderança na década de 50. Foi em junho de 2025 que Sam Fender partilhou a nova versão de Rain Me In com a participação da cantora britânica. Em fevereiro, o tema conquistou o Brit Awards para melhor canção. O próximo James Bond será conhecido ainda este ano. A garantia foi dada por Amy Pascal, que vai produzir o 26º filme para a Amazon MGM. A veterana explicou ao Deadline que está a ser feito um trabalho muito metódico, porque tem de ser algo realmente diferente, que seja marcante, emocionante e inovador, após a despedida de Daniel Craig. A rodagem do filme deverá arrancar algures em 2027, após o realizador Denis Villeneuve ficar livre dos compromissos com a terceira parte da saga Dune.
0: Obrigada, Elsa. Vamos lá também aos habituais updates quanto a temperaturas máximas. Começamos pela cidade de Lisboa. A máxima prevista para hoje é de 29 graus. Quanto à cidade do Porto, 24 graus apenas. E temos hoje uma manhã com o céu bastante, bastante nublado. Ainda que durante a tarde tudo fique mais pacífico, já com o céu pouco nublado ou praticamente limpo. Claro, isto pelas duas cidades. Sobe o volume. Agora para a Bebe Rexha, ainda vais ouvir Rosé, Sabrina Carpenter e muitos mais.

Tapa, tapa, Rosé e Bruno Mars a tocar na Rádio Sudoeste. Faltam agora 18 minutinhos para as 10 da manhã. Esta é do Post Malone, chama-se Sunflower. Ainda vais ouvir a Sabrina Carpenter e muitos mais. E quero mesmo que continues desse lado, porque tenho aqui novidades para partilhar contigo. Podes reservar gratuitamente óculos para observar o eclipse solar. Já te conto mais daqui a nada. Agora aproveita e sempre com a tua rádio.

Expressão, Sabrina Carpenter a tocar na Rádio Sudoeste. Não te atrases, tenha uma ótima viagem e aproveita sempre com a banda sonora aqui da tua rádio, como quem diz, das tuas músicas favoritas. Já podes reservar gratuitamente óculos para poder observar o eclipse solar. Podes fazê-lo segundo a Ciência Viva. Basta fazer o registro no site clubedavisão.pt e levantar os óculos num dos pontos de distribuição disponíveis em Portugal. A agência alerta que nunca se deve olhar diretamente para o sol sem proteção adequada, uma vez que isso pode provocar lesões permanentes na retina e até perda de visão, malta, cuidado. Os óculos devem ter uma certificação e a marcação CE. Quem não conseguir óculos gratuitos poderá comprá-los em farmácias, supermercados ou lojas online, desde que sejam certificados, malta, cuidado.

0: 4, parece-me que não estaremos por cá já. Não te esqueças, se quiseres os teus óculos gratuitos, podes inscrever-te no clubedavisão.pt. Daqui a pouco vais ouvir por cá Ariana Grande e muitos mais. Sobe o volume.
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0: São 10 horas e 1 minuto. Já sabes que seguimos juntos em direto à cidade do Porto até à 1 da tarde. Sobe o volume.
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0: Já com o Raul Alejandro, ainda vais ouvir o Yogel e muitos mais. E claro, que quero mesmo que continues desse lado, não era ótimo, mas também porque tenho novidades importantes. O BI vai deixar de ser um documento oficial para viajares de avião. Já te conto mais daqui a pouco.

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0: Debi tirar mais fotos da One and Only Bad Bunny a tocar em 108 e 102.7. Agora que passam 14 minutinhos desde 10 da manhã, não te atrases, tenha uma ótima viagem. Sei que ficaste vá um pouco intrigado, curioso. Diana, como assim o BI vai deixar de ser válido para viajar? Explica-me. Verdade. O BI vai deixar, aliás, já não é uma forma oficial para viajar, mas falta do antigo bilhete de identidade. Aquele cartãozinho amarelo. Vai, eu sei que há muita malta que já nem sabe sequer o que é, mas são muitos outros que sim, que tiveram um bilhete de identidade e conhecem alguém que ainda tem, não é? Os chamados bilhetes de identidade vitalícios. Esses documentos, sim, deixam de ser aceites como documento de viagem para deslocações na União Europeia e no espaço Schengen. Tu consegues usar esse BI ainda para viagens internas de avião, imagina, desde o Porto até Lisboa, até Faro, o que seja, mas para viagens dentro da União Europeia já não é possível usar este bilhete de identidade, o antigo amarelo. A mudança resulta de novas regras europeias que exigem documentos com características de segurança mais avançadas, como leitura ótica e eletrónica. Apesar disso, lá está, o BI continua totalmente válido como documento de identificação em Portugal, desde que esteja, claro, dentro do prazo de validade. Para viajar para o estrangeiro, os portugueses devem utilizar o cartão de cidadão nas viagens onde é aceite, ou até o passaporte eletrónico português para qualquer destino internacional que assim o exija. Fica a dica, se conheces alguém que tem o BI, que ainda usa o BI para fazer viagens, já não o consegue mesmo fazer, não conseguirá embarcar já a partir do dia 3 de agosto. Passam 16 minutos das 10, daqui a pouco temos 10 músicas seguidas aqui na Rádio Sudoeste.
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0: Aproveita agora uma sequência de 10 seguidas. Começamos com o vozeirão do Teddy Swims em Mr. Know It All. Tenha uma ótima viagem, boas férias em caso disso.
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Pedro Sampaio e MC Melody a tocar na Rádio Sudoeste, agora que passam 27 minutos das 10 da manhã e temos vida no WhatsApp da Rádio Sudoeste. Afinal, vá, não está toda a gente de férias, ou pelo menos férias do WhatsApp, porque sim, por muito que estejas por aí a aproveitar as tuas vacances, podes, claro, fazer inveja muita no 969530396. Um beijinho para a Ana Catarina, que já está muito, muito, muito bem ligada em 100.8 e 102.7. Não te atrases, sobe o volume, ainda vais ouvir Ciro, vais ouvir o Dave, a Thames e muitos mais.

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0: Clem a fechar uma sequência de 10 músicas seguidas na Rádio Sudoeste. Faltam agora 8 minutinhos para as 11 da manhã. Não te atrases, aproveita a boleia da tua rádio. Para onde quer que vás, onde quer que estejas, com uma boleia que é muito melhor, claro, para quem está de férias. Aproveita estas férias, não com a melhor das temperaturas, pelo menos pela cidade do Porto e de Lisboa, assim uns dias mais sussinhos, mas férias são férias. Daqui a pouco vais ouvir o Yugel, vais ouvir DJ Topo e muitos mais. Aproveita sempre com a tua rádio.
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0: São 11 horas e 2 minutos. A primeira do Belé chama-se No Tiene Sentido. Ainda vais ouvir Bruno Mars, Loner Johnny e muitos mais.
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0: So easy to fall in love. É da Olivia Dina tocar na Rádio Sudoeste. Agora que passam 13 minutinhos das 11 da manhã, não te atrases, aproveita sempre com a boleia da Rádio Sudoeste. Agora que passam 14 minutinhos das 11, temos boas notícias para partilhar, porque é uma marca gigante, verdade? Elton John acaba de assinalar 36 anos sem consumir álcool. Ele que partilhou a data com os fãs através das redes sociais, publicou uma fotografia numa esplanada a brindar com uma bebida sem álcool e escreveu: 36 anos sóbrio hoje, erguer um copo com 0% de álcool à vida, grato por cada dia. Na imagem, ele surge com uma taça do seu espumante sem álcool favorito, que é dele mesmo, é o Elton John Zero Blank The Blanks, que foi lançado em janeiro deste ano em parceria com o marido, com o David Funish. Ao longo dos anos, o Elton John tem falado de forma bastante aberta sobre a sua luta contra a dependência do álcool e das drogas. Em entrevistas, recordou que o estilo de vida que levava o afastou da realidade e revelou que decidiu mudar para recuperar a sua saúde e o equilíbrio, compromisso que mantém há mais de 3 décadas. São 36 anos totalmente sóbrio. Ficamos muito contentes, claro, pelo Elton John. Passam 15 minutos das 11. Ainda vais ouvir Pedro Sampaio, Justin Bieber e muitos mais. E claro, vais ouvi-lo, o Sir Elton John, também aqui na tua rádio.
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0: Vais ouvir o Sir Elton John acompanhado da Dua Lipa no arranque de 10 músicas seguidas. Tenha uma ótima viagem, bom trabalho, boas férias.
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Plaqui, Pedro Sampaio a tocar na Rádio Sul do Oeste, agora que passam 27 minutos das 11. Não te atrases, está quase a chegar a tua pausa de almoço. Isto passa num instantinho, até porque vais ouvir música da boa e isso ajuda também. A propósito, no final destas 10 músicas seguidas, tenho mais um lembrete para partilhar contigo. Porque, vá, não deixes que esgotem, já podes reservar gratuitamente óculos para observares o eclipse solar. Já te conto mais? Agora é com o Joe e esta End of Beginning.

0: Where is my husband? É a pergunta que ninguém quer calar. E na verdade, num dia em que a Ray apresente um husband, a malta vai ficar bastante contente. Faltam agora 13 minutos para o meio-dia. Deixa-me lembrar-te que já está disponível pela Apple TV a mais recente temporada de Ted Lasso, a quarta temporada, equipa feminina do clube, as Lady Greyhounds, que começa praticamente do zero. Ao longo de 10 episódios, o treinador vai ter que construir uma nova equipa e enfrentar desafios dentro e fora do campo. 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Portanto, se és fã, se nunca viste, vá, já são 4 as temporadas. Se és fã, deixa-me lembrar-te que já está disponível esta quarta temporada na Apple TV.
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0: Meio-dia e 2 minutos. Chegou finalmente a tua pausa de almoço. Aproveita com a boleia da Rádio Sudoeste.
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0: Das Quetzais, chama-se Gabriela, a tocar em 108 e 102.7, agora que passam 12 minutinhos do meio-dia e pelo menos pela cidade do Porto já temos sol, finalmente algum sol, vá para respirarmos um bocadinho melhor, não sei quanto é Lisboa, conta-me, 969-530-396. As previsões para hoje davam conta de uma manhã assim com o céu muito, muito nublado, mas que durante a tarde tudo ficava mais pacífico, pelo menos pelo Porto está a verificar-se. Eu sei que ainda é muito cedo, mas fui já espreitar as previsões para amanhã. Para Lisboa, 31 graus, na verdade, e para o Porto, 24 graus. Também amanhã, nas duas cidades, uma manhã fica o céu um bocadinho mais nublado e à tarde tudo estará mais tranquilo. Ainda é cedo, costuma-se dizer, prognósticos só no final do jogo, mas vá, podemos, no mínimo, preparar emocionalmente para tal. Não, não vais ter um ótimo dia de praia, mas espero que tenhas um ótimo dia de férias e que seja um bom dia sempre com a boleia da tua rádio.
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0: Cá estão elas, 10 músicas seguidas. A primeira é do DJ Duarte e do DJ Orbital. Ainda vais ouvir a Beyoncé, vais ouvir Manuel Turizo e muitos mais.
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Com 8 That I Made You Love Me. É música nova a tocar na Rádio Sudoeste. Passam agora 24 minutos do meio-dia. Não te atrases. Aproveita este arranque de tarde de quarta-feira. Vamos a meio da semana. Isto passa num instantinho. E que seja sempre com a banda sonora das tuas músicas favoritas. Esta chama-se Better Than Good.

0: estão a tocar 10 músicas seguidas. 10 músicas seguidas.
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0: Faltam agora 16 minutinhos para a 1 da tarde. Não te atrases, tenha uma ótima pausa de almoço com a boleia da tua rádio. Ainda comigo, Diana Neto, verdade? Não acho estranho. Vamos estar por cá ao longo dos próximos dias e da próxima semana até à 1 em direto da cidade do Porto. Antes ainda de me ir embora, vá quer o Porto, a par do que está a acontecer pelas redes sociais. É muito provável que já tenhas aberto o Instagram e tenhas visto fotografias de Georgina Rodrigues, da futura esposa do nosso CR7. A verdade é que nos últimos dias apareceram algumas fotos da Georgina num barco de férias em que supostamente vai à internet, gosta muito de opinar sobre aquilo que não tem que opinar, mas eram muitos os comentários que davam conta que a Georgina poderia estar acima do peso. Acontece que ela usou essas mesmas fotografias, aquelas com as quais criticaram, usou essas fotografias, partilhou essas fotografias e deu uma lição de moral a todos. Acabou por confessar que nos últimos dias tem sido acusada de estar mais gorda, de ter excesso de peso, de não estar, vá, na sua melhor forma, mas ela acabou por confessar também que isso pouco lhe importa. O que importa é ter paz e sossego, estar feliz, estar satisfeita, e que o sucesso não se mede sob o seu peso. Ela que falou também de Cristiano Ronaldo, falou que partilhou exatamente esses comentários com o Cristiano Ronaldo e que ele também a apoiou, que esteve lá para ela, dando conta que ela é perfeita, perfeita, e que não tem de todo que se preocupar com isso. Se quiseres ver todo o testamento que Georgina partilhou no Instagram, podes e deves fazê-lo, mas a verdade é que ela acabou por confessar que tem 6 filhos, não é de todo assim que os quer educar, que se esforça todos os dias para lhes mostrar também que o talento e o sucesso não se mede dessa maneira. E eu acho muito, muito bem. Portanto, olha, fica a dica, espreita no Instagram. Seguimos juntos, já sabes, até à 1. Ainda vais ouvir o Bruno Mars, a Billie Eilish e muitos mais.
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0: Casar é para esquecer, é dos vizinhos a tocar na Rádio Sudoeste. Faltam agora praticamente 2 minutinhos, pouco mais do que isso, para a 1 da tarde. Quero isso dizer que eu, Diana Neto, estou de saída. Foi muito bom estar por cá, assim em modo extended. Já sabes, ao longo dos próximos dias e na próxima semana também vamos estar juntos até à 1 da tarde. Mais logo, a companhia é do nosso Paulo Jorge. Deixe-te agora com o Rehab, Mufasa, o F-Man e outros, e sempre com música da boa. Não te atrases, tenha uma ótima quarta-feira. O que resta dela, beijinhos, até amanhã.
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0: a música nova do Lana Johnny aqui com Plutónio. Esta chama-se 25 de Abril, a tocar na tua tarde de quarta-feira aqui na Rádio Sudoeste. Boas férias, se é o teu caso. Vamos arrancar já a seguir mais 10 músicas seguidas, que vão ter o Scalema e a Sara Correia, Gracie Abrams, também a passar a nova da Ariana Grande e muitos mais. Mas arrancam já a seguir com as Cat Sai. Boa quarta-feira.
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0: Mais música para o teu verão, para as tuas férias também. Estamos juntos aqui na Rádio Sudoeste e, como habitualmente, tens aqui mais 10 músicas seguidas para aproveitar ao máximo. É só aumentar o volume.
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pelo meio destas 10 músicas queridas com a Ariana Grande. E este é o tema que apresentei também o seu 8º disco, chama-se Petal, produzido em colaboração com nomes consagrados como Max Martin e Illa. Estamos aí à espera de mais temas então deste novo disco da Ariana Grande. Por aqui na Sudoeste tens Somber a tocar nestas 10 músicas seguidas. Ouve só Costas.

O hino do caos é como a própria Lol Young descreve então este Messi que tocou aqui nestas 10 músicas seguidas. Tarde de quarta-feira, obrigado pela companhia. Continua a aumentar o volume para ouvir Felix A.N. já a seguir.

0: a fecharmos mais 10 músicas seguidas aqui no Sudoeste com a música do Harry Styles, ele que é mesmo o rei dos tops e dos recordes. Aliás, esta música do Harry Styles, essa situação, bateu recordes estrondosos nas rádios à escala global. Em Portugal, tornou-se mesmo uma das músicas mais ouvidas e transmitidas da década. Nós por aqui damos destaque já a seguir à música de David Amos, que gosto muito, chama-se Rain Dance, siga para ouvir.
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0: Se só chegaste agora, então muito bem-vindo à Sudoeste. Começamos bem esta hora, já a tocar uma hora de música seguida sem publicidade. E esta é uma das músicas deste verão com o Yugel.
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cheia de charme esta canção do Teddy Swim, chama-se Mr. Know It All, a tocar nesta tarde de quarta-feira. Bem-vindo, se só chegaste agora, muito boas férias, se é também o teu caso. Eu sou o Paulo Jorge, vou ficar por aqui até às 8 da noite e já a seguir com o Anselmo Ralph.

É uma das músicas do disco novo da Olivia Rodrigo, lançado este ano, You Seem Pretty Sad for a Girl So In Love, a tocar aqui então na Rádio Sudoeste nesta tarde de quarta-feira. Boas férias, se é o teu caso. A seguir tens DJ Top com MC Livinho. Aumenta

uma hora de música sem publicidade aqui na Sudoeste nesta quarta-feira. Boa viagem, se é o teu caso. Eu sou Paulo Jorge, fico contigo até às 8 e ainda há tempo de ouvirmos por aqui o Justin Bieber.

Sudoeste, muito boa tarde, já são 5:01. Então, bem-vindos, sou o Paulo Jorge, vou ficar por cá até às 9 da noite e já a seguir com a música de Ray.

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0: Tarde de quarta-feira, meio da semana, já com este APT, música do Rosé, com Bruno Mars a passar aqui na Rádio Sudoeste. Já daqui a pouco chega a Bibi Rexha com a dupla britânica Faithless para ouvir aqui New Religion, ainda as Cat's Eye, também o Evandro e J Balvin. E a Elsa Casemiro traz-te notícias também, já daqui a bocadinho, à Sudoeste.
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0: Balvin com a Maria Becerra. Tenha uma ótima tarde de quarta-feira. Vamos às notícias, já está Elsa Casimiro.
1: Boa tarde, Beyoncé voltou a surpreender os fãs e partilhou 3 remixes de Morning Dew Dunk. A cantora apresenta uma versão acústica e outra em parceria com o marido, o rapper Jay-Z. Juntos aproveitam para mandar um recado direto aos haters que usam as redes sociais para falarem mal sobre eles. A versão original de Morning Dew ficou conhecida há alguns anos, mas só chegou oficialmente às plataformas digitais no dia 4 de julho. A canção deu início à comemoração do 20º aniversário do álbum B-Day de 2006 e do próprio aniversário de Beyoncé, que completa 45 anos daqui a nada. Facto curioso, as duas datas coincidem, 4 de setembro de 2026. O quarteto sul-coreano aespa juntou-se ao rapper norte-americano Ty Dolla $ign no videoclipe de Switchblade, que acaba de ser lançado. A faixa integra Lemonade, o segundo álbum de estúdio do grupo, que chegou em maio. Com 11 faixas, o álbum conta ainda com colaborações de G-Dragon e Becky G.
0: E agora esperamos o tempo para o dia de amanhã. Vamos continuar com calor, sol a brilhar, máxima 24 graus para o Porto. Temos máxima de 31 por Lisboa.

0: São 5h43, ao som deste Expresso da Sabrina Carpenter. Final tarde, quarta-feira, uma ótima viagem. Estamos todos juntos aqui na Rádio Sudoeste. E, entretanto, deixo-te aí também uma sugestão. Francamente, a conspiração da Fast Food estreia hoje na Netflix. É um documentário que tem como protagonista o comediante britânico Mo Gillian, que investiga a opção mundial por frango frito e as consequências ocultas por detrás dos nossos desejos. Numa experiência arriscada, este autoproclamado amante de comida dá o corpo ao manifesto e alimenta-se de frango frito 3 vezes por dia durante 28 dias seguidos. É muito frango. A plataforma de streaming adianta que esta nova produção está repleta de revelações surpreendentes em relação ao que comemos. Já podes ver a partir de hoje na Netflix.
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0: Tudo às 6 horas, 1 minuto. Bem-vindo mais uma hora nesta tarde de quarta-feira aqui na Rádio Sudoeste. Vem já aí Pink Panthers com a Zara Larsson. Esta chama-se Stateside.
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0: a música da Bárbara Bandeira, aqui com o Ifandro, como tu, tocar no Sudoeste, às 6h17, neste final de tarde de quarta-feira. Anda toda a gente a falar nisto, é já no próximo dia 12 de agosto que vais poder ver o eclipse solar no Palácio da Pena, em Sintra. A observação vai ser feita a partir do Pátio dos Arcos e o bilhete custa 5€, inclui também óculos de proteção. Vale a pena. O fenómeno começa por volta das 6h39, atinge o ponto máximo uma hora depois, com cerca de 95% do disco solar ocultado. E ver isto em Sintra deve ser maravilhoso. Fica aí a sugestão. Já a seguir tens a nova de Olívio Rodrigo.
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0: A Shakira com o Burnaby. Dai Dai, a tocar aqui no Sudoeste. São agora 6:30. Bom final de tarde, quarta-feira. Vamos às notícias com Elsa Casimiro.
1: Boa tarde, e por falar em Dai Dai, sabias que Ed Sheeran escreve muitas músicas para outros artistas e grupos e que neste preciso momento é o nome por trás de dois hits que estão no top 10 da Billboard Global 200. O artista britânico assina Dai Dai, interpretado por Shakira e Burna Boy, para o Campeonato Mundial de Futebol 2026, e Animal, o novo single das Cat's Eye. Dai Dai ocupa a primeira posição da Billboard Global 200 há 4 semanas consecutivas. Foi a própria cantora colombiana que convidou Sheeran para escrever a música porque gosta muito dele e sabia que o colega sonhava compor um tema para a competição da FIFA. Poucos dias após o lançamento de Petal, Ariana Grande partilhou uma edição especial do novo álbum intitulada Hello, I Love to Sing. Esta edição digital, para já um exclusivo da loja iTunes, inclui versões ao vivo das músicas Stay e Oh Well. Este bónus chega após um fim de semana de estreia extraordinária para Petal. No primeiro dia, o álbum registou 62,19 milhões de reproduções no Spotify Global e todas as suas 12 faixas entraram simultaneamente no top global diário do Spotify.
0: Olhamos o tempo então para o dia da manhã, quinta-feira, com sol, poucas nuvens, máxima de 24 para o Porto, vai subir para os 31 em Lisboa.

0: Toca aqui este Good Luck Babe da Chappell Roan. Final de tarde na Rádio Sudoeste às 6h47. Ora bem, o Shawn Mendes, não sei se ele anda apaixonado ou não, o que é certo é que usou as redes sociais para celebrar o aniversário da Bruna Marquezine, que completou 31 anos ontem. O cantor luso-canadiano está no Rio de Janeiro com a atriz, publicou uma declaração romântica, na qual incluiu algumas palavras em português. Claro que já está a correr muito, com reações de muitos famosos. Já a seguir há a música de Dave, do Dave com a Thames, e também uma das deste verão do Chico de Tina.
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0: tarde com o Sudoeste, já são 7 horas. Mais a ver já daqui a pouco o Francis e o Gel, mas para já, a End of Beginning com o Joe.
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0: com Dancing in the Flames. O The Weeknd na Sudoeste às 7h19. Boa viagem, bom regresso a casa nesta quarta-feira. Bom, está escolhido o tema da Met Gala 2027. O evento anual junta celebridades e angaria fundos para a ala de moda do Metropolitan Museum of Art em Nova York. Depois de ter sido afastado da Dior e condenado pela justiça francesa por declarações racistas e antissemitas em 2011, o estilista britânico John Galliano será a inspiração da Met Gala. John Galliano, de 65 anos, é considerado um dos estilistas mais influentes e visionários da alta costura das décadas de 1990 e 2000.
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0: A seguir, foi Teddy Swims.
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0: Travis Scott aqui na Sudoeste, já são 7:30. Está no ar, vamos às notícias agora com Elsa Casimiro. Olá Elsa, boa tarde.
1: Boa tarde, Katy Perry protagonizou um dos momentos mais fofinhos da edição de 2026 do Sunny Hill Festival ao convidar uma fã de apenas 10 anos para cantar consigo o êxito Roar de 2013. Em conversa com a cantora na primeira fila do concerto, a miúda contou que tinha chorado durante horas quando soube que iria assistir ao espetáculo. O momento rapidamente chegou às redes sociais e tornou-se viral. Fundado em 2018 por Dua Lipa e pelo seu pai, o Sunny Hill Festival realiza-se anualmente em Pristina, no Kosovo. Há um novo spin-off do universo Star Wars. A série de animação Star Wars Visions apresenta a nona Jedi, estreia hoje na plataforma Disney Plus, com a história de Cara, filha de La Zima.
0: Uma quinta-feira com sol em praticamente todo o país. Amanhã vamos ter uma ligeira subida de temperatura, máxima de 24 graus para a cidade do Porto. Temos 31 por Lisboa.

0: Dolly Vidin com Man I Need aqui na Rádio Sudoeste. Entretanto, quero falar-te de Michael Jackson, que dispensa qualquer tipo de apresentação. O rei da pop deixou temas icónicos como Thriller, Billie Jean ou Beat It. Com o sucesso estrondoso do recente filme Michael, voltou o entusiasmo especial à volta do artista. Na cidade do Porto há um espetáculo que vai acontecer nos próximos tempos e que se chama He's Back, Michael Jackson's Tribute. O tributo acontece no Coliseu do Porto, dia 12 de setembro, vai ser imperdível. Eu sou Paulo Jorge, despeço-me nesta quarta-feira, amanhã estou cá e chego às 3 da tarde. Até amanhã.
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